0: voz estridente, alta, ao telefone. Muito brava comigo por conta desse meu posicionamento com relação a uma chapa que atendia o sistema, Tarcísio e Michele. E num determinado momento da conversa, não sei se eu já contei isso aqui, mas acho que é hora, até em função do que dona Michele fez ontem, eu disse a ela o seguinte: o fato de eu ter mencionado o nome sem nunca ter ouvido da boca dela que ela é pré-candidata a alguma coisa. Ok? Eu falei: perfeito, a senhora tem razão. Eu não ouvi da boca da senhora que a senhora é pré-candidata a nada. A senhora tem razão. Eu estou pedindo desculpas. E martelando. Eu estou pedindo desculpas. E martelando. Aí cheguei a um determinado momento, eu não fui desrespeitoso em nenhum momento, mas eu falei assim: dona Michele, a senhora é evangélica? A senhora conhece o perdão? Porque eu estou lhe pedindo perdão e a senhora continua me massacrando. Eu reconheço o meu erro. Quando eu falei do nome da senhora, eu nunca ouvi da boca da senhora que a senhora é pré-candidata. Eu reconheço o meu erro. Eu estou lhe pedindo desculpas. Mas a senhora vai continuar a martelar? A senhora conhece o perdão? Foi ali que a conversa acabou, porque eu falei: ok, eu já entendi porque eu tô apanhando. Né? Já entendi, uma ligação de 15 minutos, o tempo inteiro, assim, ó, uma metralhadora, ok. Só que eu pedi perdão, a senhora consegue me perdoar? Porque não é só, né, perdoar e só pros outros, não. A senhora consegue me perdoar? Quando ela faz o vídeo de ontem, o Flávio pede perdão, terá condição de perdoar? Porque isso é uma questão de família. E que não deveria ter vindo à tona. Aliás, isso já deveria ter sido resolvido.
1: Pois é, né? O último que veio tentar a sorte comigo foi o Rogério Marinho. Que aí depois daquela postagem ele mandou dois emissários, né? Ah, porque, pô, o Rogério falou, né, que... Pô, ele precisava fazer uma cena pro Nicolas, porque senão o Nicolas não ia entrar na campanha e tal. Eu falei: mas como é que é? O cara apronta, ainda quer que eu entenda? Em nome de um... De que bem maior? O Nicolas entrar na campanha? Ah, tá de brincadeira que eu vou abaixar o tom. Eu agora vou... É efeito reverso. Esse pessoal aprendendo a querer ligar pra ficar coagindo os outros. Ou tentei querer convencer com alguma explicação, mas não me liga pra esse tipo de coisa não, irmão. Vai dar errado. Tá achando que tá lidando com quem? Tá achando que eu sou Pitola, que ainda vai pedir desculpa? Eu vou gritar, eu vou... Se vir gritar no meu ouvido, vai ouvir três vezes mais. Eu sou de Feira de Santana. Eu sou de Feira de Santana. Eu não nasci, sabe? Nem minha família, graças a Deus, nunca passei fome nem nada. Sei lá, a partir dos meus 3 anos de idade, meu pai e minha mãe foram indo dando certo na vida classe média. Antes dos 3 anos, a coisa era bem mais complicada, não tinham nada. Olhando pra trás hoje, assim, pensando assim, né? Pô, por que meu pai e minha mãe moravam na casa de minha avó? Obviamente não tinha dinheiro, né? Depois moravam na casa...

nada. Olhando para trás hoje, assim, pensando assim, né? Pô, por que meu pai e minha mãe moravam na casa de minha avó? Obviamente não tinha dinheiro, né? Depois para casa que minha tia tinha uma casa. Faltava dinheiro na época. Tivesse, ainda morando na casa de minha avó, né? Casaram bem jovens. Era o tipo de atividade que fazia. Até que meu pai passou num concurso. Minha mãe começou a... Eu tava mais velho. Minha mãe podia então trabalhar, né? Tu acha que eu assim, não, andava na rua, já fui assaltado, sabe? Não fui criar departamento, não. Aí vocês vão ligar aí, sabe que é de Brasília que tem cargo, tu acha que eu tô preocupado com vocês, que eu quero entrar, que eu quero me filiar ao PL, que eu tô em busca de o quê? Um contrato de publicidade. Eu não tenho patrocinador até hoje, velho. Nem a desgraça das Bet me manda e-mail pra me oferecer alguma coisa. Mas que tem tatuado aqui na testa, eu não quero patrocínio. Eu tô até raiva, fico até com raiva das Bet. Manda pra todo mundo, nem um e-mail assim. Não, tu não quer não, velho, pra eu poder falar ou não, né? Eu vou ficar aí, vou baixar a cabeça pra vocês. Vou. Ah, se eu vou. Vou. Ainda sou duguinista, não é isso? Sou duguinista, vou me preocupar com vocês. Ah. Aí ontem saiu na imprensa também mais uma matéria maravilhosa. Assim, pra se esfregar na cara da galera que não lê o que sai na imprensa, que vai pra debaixo do tapete. Aí você, eu fico pensando, né, como é que o pessoal se sente? Sabendo que todo mundo sabia de tudo. Menos o direitista médio que prefere não enxergar o problema. Porque a direita não pode ter problemas. Não pode ter. A direita tem que ser perfeita. Guerra pública entre Michele e filhos de Bolsonaro se arrasta desde 2021. Ou até antes, né? Guerra pública. Talvez até antes, né? As crises começaram a ser relatadas pela imprensa em julho de 21, quando surgiram relatos de tensão no casamento entre Michele e Jair. De acordo com o portal Metrópolis, a razão seria a relação entre a ex-primeira-dama e os filhos de Bolsonaro. Na época, Michele e Carlos já não se falavam há tempos. Com Jair Renan, filho do segundo casamento do ex-presidente, ela nunca teve uma boa relação e chegou a vetar que ele morasse no Alvorada. Na época, havia um crescente distanciamento de Michele em relação a Flávio e Eduardo, os dois enteados com quem ela mantinha até então a relação mais próxima. Um mês depois, em agosto de 2021, Jair Bolsonaro foi internado no Hospital Vila Nova Estar em São Paulo. Nesta ocasião, Michele e Carlos se desentenderam devido à presença constante do filho no local. Maldito Carlos estava visitando o pai, né? Mas como assim? Está visitando demais, Carlos, o teu pai? Aí então, a primeira-dama queixava-se que Carlos não dava espaço ao casal. Poucos meses depois, em janeiro de 22, novo episódio, expôs o desgaste publicamente. Carlos, responsável pela administração das redes sociais do pai, publicou um vídeo sem intérprete de Libras. Michele criticou a ausência de acessibilidade na publicação, escrevendo que a live que não tem acessibilidade não merece curtida. Tem necessidade de lacrar assim publicamente? Vocês lembram desse episódio? Não lembra, né? Porque ninguém comentou. Pelo bem da direita. Vai resolver no privado. Com Jair Renan, o mais novo dos quatro filhos, o desentendimento mais notório também ocorreu em 22, às vésperas da eleição, né? A mãe dele queria usar na urna o sobrenome Bolsonaro, aí Michele criticou, aí o Jair Renan rebateu afirmando que a mãe havia contribuído para a chegada de Bolsonaro à presidência e que por isso tinha direito de usar o sobrenome do pai em sua candidatura. Outro embate envolveu assim, eu acho que nesse ponto aqui, se o próprio Bolsonaro não está incomodado, os outros que vão se incomodar. Outro embate envolveu Eduardo. Em 20 de fevereiro de 26, o ex-deputado criticou publicamente a falta de apoio de Michele à pré-candidatura de Flávio à presidência. No dia seguinte, a ex-primeira-dama publicou nas redes sociais um vídeo fazendo banana frita. A publicação foi lida como uma provocação indireta ao enteado chamado de bananinha por adversários políticos. Todo mundo sabia que era indireta, menos a direita que se esforçava para não enxergar. A Mário Sabrina escreveu um texto, só trouxe o último parágrafo. Michele Bolsonaro bateu no fígado de Flávio. Ela bateu no fígado de caso pensadíssimo. E quem bate no fígado é porque quer ver o adversário fora do ringue. Mas ela não tem raiva de ninguém não, viu? Não. Nossa, imagina se tivesse. Talvez Michele acredite que o enteado não conseguirá se recuperar do caso Dark Horse e enxergue a possibilidade de ser candidato do bolsonarismo. Há uma série de talvez quando o assunto é a mulher de Jair Bolsonaro. O Gadelha, de madrugada ontem, trazia aqui a fala da Damares. Michele gravou vídeo há dias após ataques orquestrados. Totalmente rompido com a Damares, não foi mais para nada, nada. Acabou, Damares Alves abraçou a tese do gabinete do ódio. É, para mim, inimigo. Tô falando sério, não tem, sabe? Por mim, você pode, assim, obviamente, se você não for defender coisas que atentam à vida humana, tipo, defender aborto, eu não vou, velho. Não vai ser meu amigo, sabe?

0: pode até conversar, porque às vezes tem uma necessidade de conversar em termos políticos, porque tem outras pautas acontecendo no Brasil. Mas você defender perseguição, porque isso aqui é defender perseguição, aí realmente, pô, você tá tentando meter pessoas na cadeia, velho. Sabe? É duro, bicho. É duro, é duro. Nunca vou querer ter nenhum amigo abortista, mas você fala assim, é um assunto que você, pelo menos, você tenta debater com o cara e fala assim, cara, não dá pra provar isso daí. E você repudia, isso aí é pra mim é inegociável. Agora, como é que você vai falar uma coisa dessa? A pessoa tá defendendo abertamente que tem perseguição, fazendo um monte de afirmação, que eu quero saber cadê, quais são essas provas. Porque assim, ó, Damares disse que é a primeira dama, decidiu gravar o vídeo com críticas a Flávio para ser alvo de uma série de ataques coordenados. Aí assim, ó, segundo Damares, Michelle identificou cerca de 40 perfis nas redes sociais. Como foi que ela identificou, Damares? Como foi essa identificação? Identificou como? Ela percebeu que ela o quê? Que ela, como é que ela percebeu isso? Como é que ela sabe? Porque olha a afirmação completa. Que faziam ataques sistemáticos à ex-primeira-dama, os perfis, diz a Damares, seriam interligados e estariam relacionados à turma de bolsonarista dos Estados Unidos. Então assim, você identificar com a pessoa tá te criticando ou te atacando recorrentemente, beleza, é só olhar e falar, esse perfil tá sempre aqui. Agora, como é que tu afirma que esses perfis estão interligados? Com base no quê? Como foi que chegou nessa conclusão? E como chegar na conclusão depois que, além de estarem interligados, estão relacionados à turma dos Estados Unidos? Como é que chegou nessa conclusão? Vocês querem colocar Eduardo na cadeia? Dos Estados Unidos também? Alan dos Santos? Quem é que vocês querem prender com isso? Paulo Figueiredo? Damares contou que o vídeo já estava gravado há alguns dias e foi enviado para a assessoria de Michelle escolher o melhor momento para publicar. Foi o que eu falei para vocês ontem, né? Michelle tem uma assessoria. Você bota salários, assessores, todo mundo, a estrutura, a viagem, hotel, avião, passagem. Cara, um custo de, às vezes, quase 1 milhão por mês. Tô brincando, não. Tô aumentando, não. É que a galera prefere ainda não escalar essa treta, né? Eu já cansei. Cansei. Serão duas matérias que se complementam, mas ainda assim não trazem uma resposta definitiva. A CNN questiona, fala assim, ó, Flávio deve questionar o pai sobre Michelle após o vídeo. As questões que circulam entre esse grupo são: Michelle avisou Bolsonaro que faria as críticas públicas? Se avisou, qual foi a relação dele? Ele foi contrário, favorável ou se manteve indiferente? Quem veio dessa resposta foi a Malu Gaspar. Michelle avisou Bolsonaro. Aí você fala, mas e aí? E o Jair? Nas palavras de um aliado da Michelle, não dá pra dizer que Bolsonaro autorizou, mas que ele entendeu. E aí, né? É isso que eu falei, as meias se complementam. Bolsonaro que sabe, mas ele não autorizou. Mas ele desautorizou? Ele entendeu. Aí, pra chegar nos finalmente, teria mais coisa pra gente comentar. Eu disse pra vocês, né? Esse tipo de crise acaba jogando o Flávio. Mas para ideológica, né? O que eu acho maravilhoso. Escute essa curta entrevista do... Esse curto trecho do Flávio com o Paulo Capelli.
1: O ex-deputado Eduardo Bolsonaro tem reclamado de uma suposta omissão de Michelle Bolsonaro e Nicolas Ferreira, outros personagens também relevantes na direita, na sua campanha.
2: No momento em que cada um desses que você citou tiver aí o sentimento de que tem que entrar de cabeça, ou tem que ajudar de uma forma, ou tem que ajudar de outra, eu tenho a convicção que todos nós temos isso em comum. Sabemos que o Brasil não aguenta mais 4 anos de Lula.
1: Mas o senhor acha que Nicolas ou Michelle deveriam fazer isso, ou já estão fazendo isso?
2: Eu acho que cada um faz no momento que quiser. A Michelle tá passando por um momento difícil, que a família toda tá passando.
0: Gostei dessa resposta. De novo. Deixa eu ver de novo.
2: Aguenta mais 4 anos de Lula.
1: Mas o senhor acha que Nicolas ou Michelle deveriam fazer isso, ou já estão fazendo isso?
2: Acho que cada um faz no momento que quiser. A Michelle tá
0: passando. Mas você acha que o Nicolas e a Michelle já estão te ajudando? Cada um faz no momento que quiser. Mas eles estão te ajudando? No momento que quiser. Não estão, né? Não estão. Tá todo mundo vendo. Se tivesse, o Flávio não teria dado essa resposta evasiva, né? Ah, meu Deus do céu. Vamos parar de dourar pílula. Vamos falar, pô. Flávio não, Flávio tá certo, de verdade. Eu acho que ele tem que continuar com essa postura. Um diplomata, um agregador. Mas eu, Flávio, pode até me desautorizar, pode reclamar, pra se vender da mais de moderado. Eu não aguento mais, velho. Eu já assim, ó, não aguento mais fazer cara de paisagem.
2: Passando por um momento difícil que a família toda está passando, ela, você vê que ela começa a frequentar, fazer algumas agendas públicas, então no tempo dela, o Nicolas da mesma forma, é uma pessoa que é um garoto que, no meu ponto de vista, tem um potencial gigante para crescer cada vez mais, é uma liderança, não só em Minas Gerais, mas em todo o Brasil. Eu sou muito grato, principalmente hoje, porque até agora, Capelli, de dezembro para cá, quem está ajudando, quem está sustentando essa pré-campanha, quem está defendendo, quem rebate as fake news da esquerda, óbvio, tem muitos parlamentares, muitos políticos próximos nós que estão ali fazendo no dia a dia essa batalha, mas principalmente as pessoas anônimas, né? Que o Eduardo costuma falar, e é isso, são as tias do zap, os tios do churrasco, essa galera que está ali o tempo inteiro. Pessoal,
0: é um diplomata, né? Após elogiar, né? Bonica, mas eu tenho que assumir que eu sou muito grato mesmo ao povo, viu? Que nesse momento quem tá comigo é o povo. É o povo. É o povo brasileiro. São minhas queridas tias do zap. É isso, né, velho? Quem tá realmente aí tomando tiro, porrada e bomba pelo Flávio, segurando a candidatura dele, é o povo, velho. Cadê? Não tô conseguindo voltar pro início aqui, velho. Cadê? Pronto. Voltei pro início. É o povo, né? No final é o povo. Os artistas do Zé Pio do Churrasco que seguraram a campanha até agora. É isso. Tamo aí, né? Porque deve é. Flávio 22 na cabeça. Sem paciência com essa galera aí. Chama o que quiser. Direita permitida, verdadeira, falsa. Pra cima, pra baixo. Direita pra frente, pro lado. Direita da esquerda, falsa direita. Vocês sabem de que eu tô falando. Não tenho mais paciência. Não tenho. Não tenho. Ah, não tem mais política de boa vizinhança. Não tem, não tem, não tem, não tem. Cada um agora que pega, abraça e leva pra casa. Vou mandar todos esses vídeos que eu dei play lá no Telegram. Tá aqui o link na descrição. E se você gosta do meu trabalhinho, quiser ajudar um pouco mais, pode se tornar membro do canal. Tem um Tony Valeu e tem um Patreon na descrição. E tem um Atlas Brasileiro, kimpaim.com.br. Volte depois, se você achar importante nessas notícias aqui do PT. Ó. Você pega lá, vai mandando para as pessoas que você conhece. Ó. Fala que é 2005 a denúncia, é 2005. Lá. Olha lá, o cara foi preso ontem, sabe? Aí tu mete lá a foto com o Lula, manda lá ó, pros teus amigos. Olha o cara ali que foi preso, olha. Olha quem é. Amigo do Lula, do Haddad. Importante, né? Falar de segurança pública. Mas é isso. Vejo vocês amanhã. Tamo juntos. Valeu, meus amigos. Fui!
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4: CCP FM informa a hora certa.
5: 9:20. 1 MHz.

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Deus não examina você procurando medalhas, certificados ou diplomas, mas cicatrizes. As marcas do deserto são de fato os sinais de uma vida que peregrinou sob a confiança do Senhor. O deserto machuca, mas enrijece. Queima a pele, mas tempera o caráter. No deserto não há supermercados nem dispensas, mas há a graça de Deus suprindo as necessidades de cada dia. Sempre que Deus pretender usar alguém, Ele o conduz ao deserto. Por quê? Para exercitá-lo nos limites da dependência diante das provas da vida. O Senhor nos promete superação. Ele não deixará que nada atrapalhe a nossa trajetória. Nada e ninguém podem nos impedir de alcançarmos aquilo que é nosso por direito. Ainda que o inferno se levante, ainda que pareça difícil, ainda que todos digam que você não vai conseguir, diga a eles: tudo posso naquele que me fortalece. E não se esqueça que o sangue de Jesus continua nos purificando de todos e quaisquer pecados.

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0: CCP FM informa a hora certa.
1: 10 horas.
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3: Sexta-feira, 26 de junho de 2026, está entrando no ar mais uma edição do Repórter Destaque. Eu sou Kleber Salles e a partir de agora você fica muito bem informado com os principais fatos do Brasil e do mundo. A cobrança de tributo sobre compras internacionais de até 50 dólares voltará a mudar a partir de 2027. Com a implementação da reforma tributária, a contribuição sobre bens e serviços, CBS, novo imposto federal sobre o consumo, passará a incidir também sobre essas encomendas, substituindo o atual modelo de tributação. A alíquota definitiva ainda será definida pelo Senado, mas estimativas apontam que ela poderá ficar em torno de 9%. O objetivo do governo é manter a arrecadação sem aumentar a carga tributária total sobre o consumo. Além da CBS, as compras continuarão sujeitas ao ICMS estadual, que hoje varia entre 17% e 20%. Nos anos seguintes, esse imposto será gradualmente substituído pelo IBS, novo tributo estadual e municipal, criado pela reforma tributária. Para o consumidor, isso significa que as compras internacionais de baixo valor seguirão sendo tributadas, embora sob um novo sistema. Os cálculos do governo indicam que, ao fim da transição, a soma da CBS com o IBS deverá resultar em uma carga tributária próxima de 26,5% sobre o consumo, incluindo produtos importados. Eu sou Kleber Salles e volto daqui a pouco com mais informações no seu rádio. Fique ligado.
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0: Bélgica mostrou que a verificação de fatos tem impacto direto na redução da desinformação no Facebook. Ao longo de 18 meses, conteúdos checados tiveram queda de 8% na circulação e 9% no engajamento. A pesquisa analisou dados da AFP Factuel, parceira do programa de checagem da Meta. Quando uma postagem é classificada como falsa, a plataforma reduz seu alcance e notifica quem publicou ou compartilhou o conteúdo. Além do efeito técnico, os pesquisadores identificaram uma mudança de comportamento dos usuários. Contas que tiveram postagens desmentidas passaram a compartilhar menos conteúdos falsos nas semanas seguintes, muitas vezes removendo as publicações por conta própria. Segundo os autores do estudo, o resultado desmonta a ideia de que a checagem fere a liberdade de expressão. Pelo contrário, ela aumenta a responsabilidade dos usuários e contribui para um ambiente digital mais consciente. Eu sou Kleber Salles e volto daqui a pouco com mais informações no seu rádio, aqui dentro do Repórter Destaque desta sexta-feira. Fique ligado.
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1: Um estudo conduzido por pesquisadores da França e da Bélgica.

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1: 10:20.
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3: Quem nunca ficou rolando na cama, olhando para o relógio e tentando, sem sucesso, pegar no sono? Eu sou um desses, viu? Pois é, segundo especialistas do sono, insistir nessa situação pode piorar o problema. Por isso, uma das recomendações mais conhecidas é a chamada regra dos 20 minutos. A orientação é simples. Se você não conseguir dormir após cerca de 20 minutos ou começar a ficar ansioso por ainda estar acordado, o ideal é levantar da cama e fazer uma atividade relaxante até o sono voltar. O motivo está no funcionamento do cérebro. Permanecer muito tempo acordado na cama pode fazer com que ela deixe de ser associada ao descanso e passe a ser ligada à preocupação e à frustração, tornando ainda mais difícil adormecer. O neurocientista Matthew Walker, especialista em sono, recomenda que esse intervalo seja aproveitado para atividades calmas, como ler um livro ou praticar exercícios de respiração, sempre com luz baixa e evitando o uso de celulares, computadores ou televisão. A estratégia também aparece em diretrizes clínicas sobre insônia. O objetivo é fortalecer a associação entre cama e sono, ajudando o organismo a recuperar naturalmente um padrão saudável de descanso. Termina aqui mais uma edição do nosso Repórter Destaque de hoje, com a apresentação e a produção de Kleber Salles. Grande abraço para você e um excelente final de semana.
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Ouça-me. Sabe que, sem perceber, podemos ter um tesouro em nossas mãos? É, lembro-me vagamente da história que minha avózinha contava, com riqueza de detalhes, sobre um homem que caminhava à noite pela praia, imaginando coisas que pudessem representar felicidade para ele. Ah, se tivesse uma casa bem grande, pensava, como seria feliz. Automóvel, ah, um bom emprego, uma boa companheira, ah, como seria feliz. E assim, caminhando e entregue aos sonhos, tropeça num saquinho de pano que, ao examinar, vê que está cheio de pedrinhas. E continuou a sua caminhada, agora ainda mais rendido à fantasia, e atirando ao mar, uma a uma, as pedrinhas que encontrara. E a cada arremesso pensava num bem que o deixaria feliz. A última pedra, porém, resolveu levar para a humilde casa em que morava. E qual não foi seu espanto quando colocou a pedra sob a luz? Ela resplandecia. Ah, meu Deus, isso é um diamante! Em Deuteronômio 28, verso 12, está escrito: o Senhor abrirá o céu, o depósito do seu tesouro, para enviar chuva à sua terra no devido tempo e para abençoar todo o trabalho das suas mãos. Ouviu? Não valorize a riqueza acima de Deus. Que o Senhor nos dê a sua bênção.

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0: temperatura.
1: 23 graus.
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bambu chinês. Depois de plantada, a semente desse incrível arbusto não se vê nada por aproximadamente 5 anos, exceto um lento desabrochar de um diminuto broto a partir do bulbo. Durante 5 anos, todo o crescimento é subterrâneo, invisível a olho nu, mas uma maciça, fibrosa estrutura de raiz que se estende vertical e horizontalmente pela terra está sendo construída. Então, no final do 5º ano, o bambu chinês cresce até atingir a altura de 25 metros. O escritor Stephen Covey escreveu: "Muitas coisas na vida pessoal e profissional são iguais ao bambu chinês. Você trabalha, investe tempo, esforço, faz tudo o que pode para nutrir seu crescimento e às vezes não vê nada por semanas, meses ou anos. Mas se tiver paciência para continuar trabalhando, persistindo e nutrindo, o seu 5º ano chegará e com ele virão um crescimento e mudanças que você jamais esperava." O bambu chinês nos ensina que não devemos facilmente desistir de nossos projetos e de nossos sonhos. Devemos sempre procurar cultivar sempre 2 bons hábitos na vida: a persistência e a paciência para alcançar nossos sonhos. É preciso muita fibra para chegar às alturas e, ao mesmo tempo, muita flexibilidade para se curvar ao chão.

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0: 0:04:04.
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0: 1:16.
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0: 0:22.
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0: 0:41.
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0: 1:53.
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0: 1:13.
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0: hora e 35 minutos.
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0: 2:24.
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0: 2:29.
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0: 2 horas e 45 minutos.
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0: 6:26.
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0: 6:31.
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0: 3:56.
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essa alma, em nome de Jesus. Há um momento em que Jesus chega diante de uma igreja, igreja em Éfeso, e ele diz: eu conheço você, eu conheço as suas obras, eu conheço o seu trabalho, conheço o seu trabalho árduo, eu conheço a sua perseverança. Eu sei que você tem suportado sofrimentos por causa do meu nome. Mas eu tenho uma coisa contra você. É que você abandonou o seu primeiro amor. Você abandonou o seu primeiro amor, disse Jesus. Você já não me ama como antes. Você já não me adora como antes. A sua alma não me deseja, não tem sede como antes. Por vezes, no Velho Testamento, nós vemos Deus comparando Israel à sua noiva. E ele mesmo noivo. E você vê o Senhor amando Israel, restaurando Israel, provendo, curando, alimentando. E ainda assim, a sua noiva se afasta. Começa a flertar com outros amantes. Dá espaço em seu coração para outros amores. Então Deus diz ali no capítulo 2 do livro de Oséias, ele diz: eu vou atraí-la, eu vou levá-la ao deserto. Ali eu vou falar-lhe com carinho, eu vou falar ao seu coração, eu vou devolver as suas vinhas. E no versículo 15 ele diz: ali ela me responderá como nos dias da sua infância.

aquilo que nós somos e no quanto nós amamos aqueles que estão ao nosso redor. E a palavra de Jesus é: lembra-te, lembra-te de onde você caiu, lembra-te de onde você caiu, lembra como era antes. Arrependa-se. Arrepender-se significa mudar de direção. Significa voltar as costas completamente a todo pecado conhecido. Ah, mas eu não estou sentindo, não precisa sentir. A questão não é o que nós sentimos, a questão é o que nós fazemos com o pecado. E o pecado nos separa de Deus. O pecado faz com que o amor se esfrie. Jesus já havia dito que no final dos tempos o amor de muitos esfriaria. Você tem trabalhado, disse Jesus, você tem feito a sua obra, você tem perseverado.

que nos afasta de ti seja arrancado fora, Deus. Ainda que seja o deserto que nos leve para mais perto de ti. Esse é o lugar onde nós queremos estar. Esse é o lugar onde nós queremos estar, perto de ti. Lembra-te de onde caíste. Arrependa-se e pratique as primeiras obras.

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0: Olha, eu vou cantar pra vocês esta canção. É uma das melhores canções do Brasil. E ela faz parte do repertório do meu coração. Vocês pediram? Eu vou cantar. Do nosso irmão Regis Danese.
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0: Você é livre do pecado. Você é livre da morte, da condenação eterna. E é por isso que nós estamos aqui, Pai, para te adorar, Senhor.
1: CCP-FM informa a hora certa.
2: 6:50.

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1: A previsão do tempo para este sábado, dia 27, na região sudeste, indica muitas nuvens em toda a região. No Rio de Janeiro e no Espírito Santo, há previsão de pancadas de chuva ao longo do dia. Na capital fluminense, as temperaturas variam entre 18 e 26 graus. Em Vitória, os termômetros ficam entre 20 e 26 graus. Em Minas Gerais, Belo Horizonte terá muitas nuvens, com mínima de 15 graus e máxima de 26 graus. Já em São Paulo, o céu permanece encoberto em boa parte do dia. Na capital paulista, as temperaturas variam entre 14 e 20 graus. Segundo o INMET, a umidade relativa do ar varia entre 40% e 100% em toda a região. As informações são do Instituto Nacional de Meteorologia. Sofia Muniz, o tempo e a temperatura.

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1: A região sul terá tempo firme neste sábado. O amanhecer segue frio, com possibilidade de geada isolada em áreas do Paraná. Em Curitiba, a temperatura varia entre 10 e 18 graus. Florianópolis registra mínima de 12 e máxima de 22 graus. Já Porto Alegre terá temperaturas entre 6 e 20 graus. A umidade relativa do ar varia entre 40% e 100%. As informações são do Instituto Nacional de Meteorologia. Sofia Muniz, o tempo e a temperatura.

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3: CCEP-FM informa a hora certa.
4: 11:20.

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1: A previsão para este sábado na região Nordeste indica chuva em áreas do litoral. São Luís terá pancadas de chuva e trovoadas isoladas. Fortaleza, Natal, João Pessoa, Recife, Maceió e Aracaju também registram chuva passageira. Em Salvador, há possibilidade de chuva isolada ao longo do dia. As temperaturas variam entre 22 e 32 graus e a umidade relativa do ar fica entre 45% e 95%. As informações são do Instituto Nacional de Meteorologia, Sofia Muniz, o tempo e a temperatura.
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2: Passe Livre. Todas as pessoas portadoras de deficiência física, mental, auditiva ou visual que tenham média de renda familiar igual ou inferior a um salário mínimo têm direito ao passe livre no sistema de transporte interestadual de passageiros. Para calcular essa média, é simples. Primeiro é preciso somar os salários de todos que moram em sua casa. Outros rendimentos também devem ser computados. Some todos os valores. Aí é só dividir o resultado pelo total de moradores, incluindo aqueles que não possuem renda. Se o resultado for igual ou inferior a um salário mínimo, o portador será considerado carente. E para requerer o benefício, você deve fazer o pedido junto ao Ministério dos Transportes, ou aos órgãos ou entidades conveniadas. Escreva para o Ministério e peça o kit passe livre. O endereço é Ministério dos Transportes, Caixa Postal 9800, CEP 70000970, Brasília. Você não paga nada para solicitar o passe livre.

0: 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Lúcia Miesel.
1: Paris, 26 de junho de 2026. Estes são os destaques desta sexta-feira. As buscas por sobreviventes do duplo terremoto na Venezuela se intensificam com o aumento da ajuda internacional ao país. Pelo menos 235 pessoas morreram e 4.400 ficaram feridas, conforme o último balanço oficial. O presidente da Assembleia Nacional, Jorge Rodrigues, relatou 157 pessoas desaparecidas e mais de 200 identificadas como presas nos escombros. Mas o número real pode ser bastante superior e estar na casa dos milhares. Dois espanhóis, um português, dois brasileiros, um ítalo-venezuelano e dois chineses estão entre os mortos. 80 espanhóis estão sem contato. Os tremores de terra ocorridos na quarta-feira destruíram edifícios inteiros, principalmente em La Guaira, ao norte de Caracas. Um estudo de cientistas da World Weather Attribution afirma que as mudanças climáticas são inequívocas.

equivocadamente responsáveis pela intensidade da onda de calor que atinge a Europa Ocidental. Os especialistas garantem que o evento seria praticamente impossível de acontecer há 50 anos. Em toda a Europa, pelo menos 101 milhões de pessoas enfrentam temperaturas superiores a 35 graus. Na França, 2/3 do país continuam em alerta vermelho para as altas temperaturas. O balanço de mortos por afogamentos subiu para 55. O diretor-geral da Agência Internacional de Energia Atômica salientou que será necessário um sistema de verificação muito robusto no Irã após a guerra contra os Estados Unidos e Israel para garantir que o país não vai desenvolver armas nucleares. Rafael Grossi reiterou que esse é o principal objetivo do acordo que está sendo negociado entre Washington e Teerã. Ele disse que o governo iraniano declarou claramente que essa não é a sua intenção, mas intenções não bastam. As defesas aéreas russas derrubaram 660 drones ucranianos entre a noite de quinta e a manhã de sexta-feira, um dos números mais elevados desde o início do conflito. O Ministério Russo da Defesa informou que os drones foram destruídos em mais de 10 regiões, incluindo a de Moscou. Um ótimo dia a todos.

0: assim, ó. 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
1: A região norte terá mais um dia de chuva neste sábado. Pancadas de chuva e trovoadas isoladas atingem áreas do Amazonas, Roraima, Pará e Amapá. Em Belém, a temperatura varia entre 25 e 34 graus. Manaus e Boa Vista terão máxima de 33 graus. Já Macapá chega aos 33 graus. Em Palmas, a máxima prevista é de 33 graus. Porto Velho pode alcançar os 34 graus. A umidade relativa do ar varia entre 30% e 98%. As informações são do Instituto Nacional de Meteorologia. Sofia Muniz, o tempo e a temperatura.
2: A palavra de Deus nos diz, queridos, que nós fomos criados para o louvor da glória do Senhor. Você pode dizer isso para o seu amado irmão? Olha, você foi criado para o louvor da glória de Deus. Diz isso mesmo. Aleluia! Fomos criados para adorar ao Senhor. E esta noite nós estamos aqui para adorar o nosso Deus, exaltar o nosso Senhor. Se você está aqui para isso, aplauda ao Senhor! Aleluia! Louvado seja o nome do Senhor, porque o Senhor vive! Ele

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0: Mais de 6 milhões de moradores da Amazônia já têm acesso à internet de alta velocidade por meio do programa Norte Conectado, coordenado pelo Ministério das Comunicações, o MCOM. A iniciativa é considerada a maior rede de infovias subfluviais do mundo. Os cabos de fibra óptica são instalados nos leitos dos rios amazônicos e levam conectividade para comunidades que antes tinham dificuldades de acesso à internet e aos serviços digitais. O MCOM anunciou que R$1,3 bilhão serão investidos por meio do novo PAC para implantação de 9 infovias. Ao todo, serão 13.200 quilômetros de cabos de fibra óptica na região. O ministro das Comunicações, Frederico de Siqueira Filho, destacou que o programa amplia a infraestrutura digital do país e fortalece o desenvolvimento da Amazônia.
1: E o Norte Conectado é mostrar o quanto o governo do Brasil está investindo na infraestrutura digital, principalmente na região amazônica também, não é? Sempre também preservando o meio ambiente, que é um projeto autossustentável.
0: A tecnologia utiliza os rios amazônicos como caminho para a instalação dos cabos. Dessa forma, reduz a necessidade de abertura de novas vias terrestres. Segundo

Segundo o Ministério das Comunicações, a estratégia pode contribuir para a preservação de até 68 milhões de árvores. O objetivo é de que, com a nova infraestrutura, atividades como telemedicina, aulas online e videoconferências sejam realizadas com mais rapidez e qualidade. A previsão é que, após a conclusão do projeto, cerca de 7 milhões e meio de pessoas em 70 localidades dos estados do Acre, Amapá, Amazonas, Pará, Rondônia e Roraima sejam beneficiadas. Atualmente, 5 infovias já estão concluídas e interligam municípios como Macapá, no Amapá, a Santarém, no Pará, e Santarém a Manaus, no Amazonas. Conforme o MECOM, outras 4 infovias seguem em implantação e devem levar conexão para mais de 1.400.000 brasileiros. Reportagem Bianca Mingotti.

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2: CCP FM informa a hora certa.
3: 2h40.

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1: O câncer de pele é o tumor mais comum no mundo e a principal causa da doença é a exposição excessiva ao sol. O dermatologista é o médico habilitado para diagnosticar e tratar este tipo de câncer, especialmente em sua fase inicial. A doença pode acontecer em todas as idades, sendo mais comum na fase adulta. A dermatologista Adriana Valarinho destaca que há três tipos mais frequentes: o carcinoma basocelular, o mais comum e menos agressivo; o carcinoma espinocelular, que tende a aparecer em áreas de feridas ou cicatrizes antigas, como de queimaduras; e o terceiro, o melanoma, tipo mais agressivo de câncer de pele, pois tem maior probabilidade de provocar metástase. A metodologia utilizada pelos médicos para reconhecer as manifestações dos três tipos de câncer de pele é conhecida como regra do ABCDE, como explica Adriana Valarinho.
2: Eu sempre costumo orientar os pacientes em pensar numa pinta como se fosse uma moeda. Existe um A, B, C, D e E. Essa pinta não pode ser assimétrica, ela tem que ter bordas regulares, a cor dela tem que ser uniforme. Então você não pode ter uma pinta que uma área é muito escura, muito vermelha e uma área muito clara. D, a dimensão. Essa normalmente o paciente percebe que a pinta está crescendo. E E é a espessura, ela começa a mudar de espessura, ficar mais alta ou mais em relevo. Estes são os sinais mais comuns que você deve estar atento para a prevenção do câncer de pele.

0: Então, todo ano, pelo menos uma vez por ano, faça um check-up, examine suas pintas, examine qualquer lesão que você ache estranha.
1: Na consulta dermatológica, é feito um exame de corpo inteiro para avaliar todas as pintas a olho nu. O dermatologista também pode realizar a dermatoscopia, um tipo de exame feito com um aparelho chamado dermatoscópio, que aumenta até 70 vezes a visualização da lesão. De Brasília, Rodrigo Santos.

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Uma cobra entrou numa carpintaria enquanto rastejava para o seu canto. De repente, ela passou por cima de um serrote e feriu-se um pouco. No momento, ela virou-se e mordeu o serrote. E mordendo o serrote, feriu-se gravemente na boca. Então, não compreendendo o que lhe estava acontecendo e pensando que o serrote atacava, ela decidiu enrolar-se à volta do serrote para sufocá-lo com todo o seu corpo, apertando-o com todas as suas forças. E assim, infelizmente, a cobra acabou sendo morta pelo serrote. Cuidado para você não reagir na raiva pensando magoar aquela pessoa que te fez mal. Certamente você estará ferindo você mesmo. Na vida, às vezes é melhor ignorar situações, pessoas e ofensas, porque as consequências podem ser irreversíveis e catastróficas. No livro bíblico de Romanos, capítulo 12, verso 17, temos estas palavras: a ninguém torneis mal por mal. Procurai as coisas dignas perante todos os homens. Não podemos também nos esquecer dos ensinamentos de Jesus sobre o perdão. A mágoa adoece o corpo e mata a alma. A resposta branda desvia o furor, mas a palavra dura suscita a ira. Provérbios 15, verso 1.

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1: O governo da Venezuela atualizou na noite desta quinta-feira o balanço dos terremotos que atingiram o país na quarta-feira. Segundo as autoridades, já são 235 mortos e mais de 4.300 feridos. Modelos de previsão do Serviço Geológico dos Estados Unidos indicam alta probabilidade de que o número de mortos ultrapasse 10 mil pessoas. Há forte discrepância entre os dados de pessoas desaparecidas. As equipes de resgate seguem trabalhando, enquanto cresce a preocupação com os danos estruturais. O governo informou que pelo menos 250 edifícios foram afetados, mas a expectativa é de que este número aumente nos próximos dias. Vamos conversar agora com o nosso correspondente Pedro Panunzio, que está em São Paulo e embarca nas próximas horas para a Venezuela. Pedro, bom dia. Nós já sabemos que o seu prédio foi um dos atingidos. Como você vai conseguir chegar a Caracas?
2: O principal aeroporto do país caribenho, o aeroporto

0: Porto Internacional de Maiquetia, em La Guaira, a região mais atingida pelos terremotos, continua fechado. Durante os tremores, a pista de pouso e parte da estrutura do terminal sofreram danos e ainda não há uma previsão de reabertura. Por isso, eu vou desembarcar em Valência, cidade que fica a cerca de 2 horas de Caracas. Infelizmente, o prédio onde eu moro também foi atingido. Eu vivo em Altamira, um dos bairros mais afetados da capital venezuelana. Há apenas um quarteirão da minha casa, um edifício desabou completamente. No prédio há um clima de muita incerteza. Apesar de a estrutura não ter cedido, o imóvel apresenta grandes rachaduras na parte interna. Alguns moradores deixaram o edifício e foram para casa de familiares ou amigos. Outros decidiram permanecer, mesmo sem um laudo técnico que ateste a segurança da construção. Essa situação se repete em outras regiões de Caracas. Eu conversei nesta quinta-feira com um morador da zona oeste da cidade, cujo prédio também foi danificado pelos tremores. Enquanto aguarda a conclusão da vistoria técnica, ele e a família estão vivendo dentro do carro, por precaução.
1: Pedro, infelizmente o número de vítimas continua aumentando a cada atualização. Há confirmação de brasileiros entre os mortos, não?
0: Sim, o Ministério das Relações Exteriores confirmou a morte de 2 brasileiros nos terremotos que atingiram a Venezuela na quarta-feira. Segundo o Itamaraty, as vítimas são um homem e uma mulher. Em nota, o Ministério informou que presta assistência consular às famílias e manifestou pesar pelas mortes.
1: Como o governo brasileiro tem reagido a essa tragédia, Pedro?
0: O presidente Lula informou que conversou nesta quinta-feira com a presidente interina da Venezuela, Delcy Rodríguez, e anunciou o envio de ajuda humanitária ao país. Segundo o governo brasileiro, uma equipe formada por bombeiros e agentes da Defesa Civil será enviada nesta sexta-feira para reforçar os trabalhos de resgate. Já no sábado, deve partir um avião transportando equipamentos para a montagem de um hospital de campanha, 100 purificadores de água movidos à energia solar, além de medicamentos e materiais médicos para cirurgias. Depois da conversa, Delcy Rodríguez agradeceu, em uma publicação nas redes sociais, a manifestação de solidariedade do presidente brasileiro e o apoio oferecido pelo Brasil às vítimas do terremoto.
1: A mobilização internacional para dar apoio à Venezuela continua. Um primeiro contingente de militares dos Estados Unidos, liderado por um general da Marinha, chegou a Caracas nesta sexta-feira para coordenar a ajuda americana às vítimas. Obrigada, Pedro Panunzio, por sua participação no Linha Direta de hoje. Nós continuaremos a nossa cobertura com você já na Venezuela nos próximos dias.
2: 4:10.

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2: CCP FM informa a hora certa.
3: 4h20.

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0: dia, uma jovem estava dirigindo com seu pai e de repente se depararam com uma tempestade. A jovem perguntou ao pai: "O que devo fazer, papai?" Seu pai então pediu: "Filha, continue dirigindo." Enquanto a tempestade estava ficando pior, os carros começaram a parar e a encostar ao lado. "E agora, papai, o que devo fazer?" "Continue dirigindo, minha filha", respondeu o pai. Um pouco mais à frente, a moça notou que um trailer e alguns ônibus também estavam parando. Ela disse: "Pai, eu paro? É terrível. Mal posso ver e todo mundo está parando." O pai novamente disse: "Não desista, filha, mantenha a direção." Depois de alguns quilômetros, a tempestade estava muito mais forte, mas ela obedeceu a seu pai e continuou apesar da tempestade. Um pouco mais adiante, ela pôde ver com mais claridade e continuou dirigindo. Logo depois de alguns quilômetros, ela estava em terra seca e um sol firme brilhava. Seu pai, então, meio que sorridente, lhe disse: "Filha, agora sim você pode até parar e sair do carro." Ela então perguntou: "Mas por que agora, papai?" Ele explicou: "Quando você sair, filha, olhe para trás e verá que todas as pessoas que desistiram e pararam ainda estão na tempestade. Para você que não parou e nem desistiu, a tempestade acabou." Se você está passando por tempos difíceis, lembre-se que muitos outros, até mesmo mais fortes, vão parar, isto é, vão desistir. Mas você, não pare, não desista, siga em frente, continue firme, dirigindo, remando, caminhando, correndo, prosseguindo para o alvo. Pois logo a tempestade vai passar e o sol vai brilhar novamente para você. O choro pode durar a noite toda, mas a alegria virá pelo amanhecer.
1: Salmo 30, versículo 5. Não desista, continue dirigindo, vá em frente, prossiga para o alvo. A tempestade vai passar.

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0: temperatura.
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1: Stepan Nessessian iniciou a carreira artística no final dos anos 60, com 14 anos de idade, e de lá pra cá trabalha com teatro, cinema e televisão. Em 2014, o ator emocionou o público ao interpretar Chacrinha no palco em um musical em que fez a plateia lembrar do velho guerreiro Abelardo Barbosa e as Chacretes. O ator

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1: É o sangue de Jesus Cristo que nos purifica de todo pecado. Aleluia, Senhor.
2: CCP FM informa a hora certa.
3: 7:10.

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0: Ô amigo, como é que eu faço pra chegar na 15?
1: Não, você quer chegar na 15? Pô, é fácil, ó. Você sabe onde fica aquela padaria? Como é que é o nome aí? Perto da loja do fio da... Como é que chama aquela loja lá, rapaz? 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